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0: É uma oportunidade para acompanhar a evolução dos participantes e desfrutar de atuações preparadas especialmente para este programa. O município de Meda convida a população a consultar o programa nas redes sociais e no site do município e escolher os concertos que pretende acompanhar, numa iniciativa que reforça a dinâmica cultural do concelho e aproxima a música dos seus diferentes territórios. Penedono recebe a 19 de julho, às 21h, a Orquestra Clássica do Centro, no Largo de São Salvador, num concerto ao ar livre, com o tenor Carlos Cardoso e a direção do maestro José Eduardo Gomes. A entrada é livre numa noite dedicada à música e à cultura. Ainda por Penedono, o município vai realizar a 5 de agosto uma homenagem aos ex-combatentes do concelho, num momento dedicado à memória, ao reconhecimento e à gratidão. A iniciativa valoriza todos os que serviram Portugal, destacando o seu contributo para a história local e nacional. As inscrições decorrem até 31 de julho na Loja Interativa de Turismo ou na Junta de Freguesia da área de residência. Quanto ao tempo, para hoje o Instituto Português do Mar e da Atmosfera prevê céu com algumas nuvens, com possibilidades de trovoadas e aguaceiros dispersos. O vento vai soprar em geral fraco. Quanto às temperaturas, a máxima prevista para hoje na Meda é de 35 graus.
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0: Bom dia, são 9 horas. 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
4: Pela Meda, Longroiva vai acolher no próximo dia 18 o À Beira e Douro, uma iniciativa que pretende celebrar os vinhos, a cultura e a identidade territorial das regiões da Beira e do Douro. Ao longo de um dia inteiro, o programa reúne momentos de debate, provas de vinhos, música e valorização patrimonial. A abertura oficial está marcada para o Castelo de Longroiva, um dos ex-libres do concelho, reforçando a ligação entre o património histórico e a promoção dos produtos endógenos. Durante a tarde, especialistas e produtores participam em debates temáticos sobre o futuro do setor, a importância da viticultura na economia local e os desafios da promoção territorial. Um dos pontos altos será a prova comentada de vinhos, que coloca em destaque referências da Beira e do Douro, permitindo ao público conhecer melhor as características, tradições e particularidades das duas regiões. O evento encerra com um concerto pensado para criar um ambiente de celebração e convívio entre visitantes, produtores e agentes culturais. Com esta iniciativa, Longroiva afirma-se como palco privilegiado para a promoção do vinho e da cultura regional, reforçando a estratégia de valorização do território que o município de Meda tem vindo a desenvolver. Também pela Meda, de 11 a 26 de julho, o Estágio de Verão Meda 2026 vai levar a música a várias localidades do concelho, através de um ciclo de concertos que celebra o talento, a aprendizagem e a cultura. Ao longo de duas semanas, jovens músicos apresentam o trabalho desenvolvido durante o estágio, proporcionando momentos de partilha artística e valorização da música junto das comunidades locais. Cada concerto é uma oportunidade para acompanhar a evolução dos participantes e desfrutar de atuações preparadas especialmente para este programa. O município de Meda convida a população a consultar o programa nas redes sociais.

0: no Largo de São Salvador, num concerto ao ar livre, com o tenor Carlos Cardoso e a direção do maestro José Eduardo Gomes. A entrada é livre numa noite dedicada à música e à cultura. Ainda por Penedono, o município vai realizar a 5 de agosto uma homenagem aos ex-combatentes do concelho, num momento dedicado à memória, ao reconhecimento e à gratidão. A iniciativa valoriza todos os que serviram Portugal, destacando o seu contributo para a história local e nacional. As inscrições decorrem até 31 de julho na Loja Interativa de Turismo ou na Junta de Freguesia da área de residência. Quanto ao tempo, para hoje, o Instituto Português do Mar e da Atmosfera prevê céu com algumas nuvens, com possibilidades de trovoadas e aguaceiros dispersos. O vento vai soprar em geral fraco. Quanto às temperaturas, a máxima prevista para hoje na Meda é de 35 graus.
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0: Bom dia, são 11 horas. 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
1: Chegamos ao final da primeira parte desta emissão de 23 de maio. Voltamos para mais uma hora de grandes canções.

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3: Pela Meda, Longroiva vai acolher no próximo dia 18 o À Beira e Douro, uma iniciativa que pretende celebrar os vinhos, a cultura e a identidade territorial das regiões da Beira e do Douro. Ao longo de um dia inteiro, o programa reúne momentos de debate, provas de vinhos, música e valorização patrimonial. A abertura oficial está marcada para o Castelo de Longroiva, um dos ex-libris do Conselho, reforçando a ligação entre o património histórico e a promoção dos produtos endógenos. Durante a tarde, especialistas e produtores participam em debates temáticos sobre o futuro do setor, a importância da viticultura na economia local e os desafios da promoção territorial. Um dos pontos altos será a prova comentada de vinhos, que coloca em destaque referências da Beira e do Douro, permitindo ao público conhecer melhor as características, tradições e particularidades das duas regiões. O evento encerra com um concerto pensado para criar um ambiente de celebração e convívio entre visitantes, produtores e agentes culturais. Com esta iniciativa, Longroiva afirma-se como palco privilegiado para a promoção do vinho e da cultura regional, reforçando a estratégia de valorização do território que o município de Meda tem vindo a desenvolver. Também pela Meda, de 11 a 26 de julho, o Estágio de Verão Meda 2026 vai levar a música a várias localidades do concelho, através de um ciclo de concertos que celebra o talento, a aprendizagem e a cultura. Ao longo de duas semanas, jovens músicos apresentam o trabalho desenvolvido durante o estágio, proporcionando momentos de partilha artística e valorização da música junto das comunidades locais. Cada concerto é uma oportunidade para acompanhar a evolução dos participantes e desfrutar de atuações preparadas especialmente para este programa. O município de Meda convida a população a consultar o programa nas redes sociais e no site do município e escolher os concertos que pretende acompanhar, numa iniciativa que reforça a dinâmica cultural do concelho e aproxima a música dos seus diferentes territórios. Penedono recebe a 19 de julho, às 21 horas, a Orquestra Clássica do Centro, no Largo de São Salvador, num concerto ao ar livre, com o tenor Carlos Cardoso e a direção do maestro José Eduardo Gomes. A entrada é livre numa noite dedicada à música e à cultura. Ainda por Penedono, o município vai realizar a 5 de agosto uma homenagem aos ex-combatentes do concelho, num momento dedicado à memória, ao reconhecimento e à gratidão. A iniciativa valoriza todos os que serviram Portugal, destacando o seu contributo para a história local e nacional. As inscrições decorrem até 31 de julho na Loja Interativa de Turismo ou na Junta de Freguesia da área de residência. Quanto ao tempo, para hoje o Instituto Português do Mar e da Atmosfera prevê céu com algumas nuvens, com possibilidades de trovoadas e aguaceiros dispersos. O vento vai superar em geral fraco. Quanto às temperaturas, a máxima prevista para hoje na Meda é de 35 graus.
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Boa tarde, são 14 horas. 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

0: Boa tarde, são 17 horas. 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
1: Olá, muito boa tarde, sejam bem-vindos a mais uma emissão das tardes na Meda FM. Vamos consigo até bem perto das 19 neste sábado, um sábado cheio de coisas boas, de grandes músicas nesta emissão. Para si, um grande abraço, é um prazer estar consigo neste sábado. Vamos até às 19. Até já.
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0: Estamos de regresso depois dos compromissos comerciais. Estamos de volta aqui à Meda FM, aqui na sua rádio em 96.6. Tenham uma ótima tarde. A música dos anos 80 a fazer-lhe companhia nesta primeira hora.
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0: Estamos assim no final desta primeira hora, para si continuação de uma ótima tarde, neste sábado, um bom fim de semana para si que está aí desse lado a fazer-nos companhia. Nós vamos fazer um pequeno intervalo, estamos de volta já.
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0: Boa tarde, são 18 horas. 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
1: Olá, muito boa tarde. Vamos dar início à segunda hora de emissão das Tardes da Meda. Hoje, que é sábado, um dia mais tranquilo, um bom fim de semana para si, um bom sábado. Divirta-se, cuidado com esse pé direito, cuidadinho. Nós por aqui vamos dar a melhor música, a música dos anos 80. Fique por aí.
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4: Pela Guarda, a cidade recebe mais uma edição do Guarda Wine Fest, que decorre de 10 a 12 de julho, na Alameda de Santo André. Ao longo dos últimos anos, o evento tem vindo a consolidar-se como uma referência entre os festivais dedicados ao vinho, reunindo produtores, especialistas e público em torno do melhor que o território tem para oferecer. Na edição 2026, a Comissão Vitivinícola Regional do Tejo assume o papel de convidada, enriquecendo a presença habitual das regiões da Beira Interior, Douro e Dão. Promovido pelo município da Guarda, em parceria com a Comissão Vitivinícola Regional da Beira Interior, o festival propõe uma experiência que cruza vinhos de excelência com gastronomia, cultura e música ao vivo. O arranque está marcado para sexta-feira, 10 de julho, às 18 horas, com a inauguração oficial. Pela Guarda, o novo Plano Diretor Municipal entrou em vigor depois de ter sido publicada em Diário da República a Carta da Reserva Ecológica Nacional do município da Guarda. A publicação do documento, que delimita a REN no Conselho da Guarda, encerra o processo de revisão do PDM e coloca em vigor uma nova versão atualizada. O documento define as novas regras e orientações a que deve obedecer a ocupação, o uso e a transformação do solo na área de intervenção do cerca de 712 km² do Conselho da Guarda. A nova versão do PDM contribui para a concretização da Estratégia de Desenvolvimento Territorial, que prossegue a visão de afirmar a Guarda como um território qualificado e com uma qualidade de vida que promove a fixação da população. Por Gouveia, de 9 a 12 de julho, a Avenida Boto Machado volta a ser ponto de encontro dos Sabores da Serra da Estrela, com o Tapiscos, 13º Festival de Tapas e Petiscos. Há petiscos irresistíveis, música, animação e convívio em 4 dias para viver e saborear, porque os melhores momentos acontecem à mesa. Por sei, a Câmara Municipal revelou que vai assumir os encargos com os seguros do ramo automóvel e de multirriscos de edifícios das 3 corporações de bombeiros do Conselho. O investimento da autarquia é de cerca de 61 mil euros anuais.
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4: Pela Guarda, a cidade recebe mais uma edição do Guarda Wine Fest, que decorre de 10 a 12 de julho, na Alameda de Santo André. Ao longo dos últimos anos, o evento tem vindo a consolidar-se como uma referência entre os festivais dedicados ao vinho, reunindo produtores, especialistas e público em torno do melhor que o território tem para oferecer. Na edição 2026, a Comissão Vitivinícola Regional do Tejo assume o papel de convidada, enriquecendo a presença habitual das regiões da Beira Interior, Douro e Dão. promovido pelo município da Guarda, em parceria com a Comissão Vitivinícola Regional da Beira Interior, o festival propõe uma experiência que cruza vinhos de excelência com gastronomia, cultura e música ao vivo. O arranque está marcado para sexta-feira, 10 de julho, às 18 horas, com a inauguração oficial. Pela Guarda, o novo Plano Diretor Municipal entrou em vigor depois de ter sido publicada em Diário da República a Carta da Reserva Ecológica Nacional do município da Guarda. A publicação do documento, que delimita a REN no Conselho da Guarda, encerra o processo de revisão do PDM e coloca em vigor uma nova versão atualizada. O documento define as novas regras e orientações a que deve obedecer a ocupação, o uso e a transformação do solo na área de intervenção do cerca de 712 km² do Conselho da Guarda. A nova versão do PDM contribui para a concretização da Estratégia de Desenvolvimento Territorial, que prossegue a visão de afirmar a Guarda como um território qualificado e com uma qualidade de vida que promove a fixação da população. Por Gouveia, de 9 a 12 de julho, a Avenida Boto Machado volta a ser ponto de encontro dos Sabores da Serra da Estrela, com o Tapiscos, 13º Festival de Tapas e Petiscos. Há petiscos irresistíveis, música, animação e convívio em 4 dias para viver e saborear, porque os melhores momentos acontecem à mesa. Por Ceia, a Câmara Municipal revelou que vai assumir os encargos com os seguros do ramo automóvel e de multirriscos de edifícios das 3 corporações de bombeiros do Conselho. O investimento da autarquia é de cerca de 61 mil euros anuais.
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5: Estamos de regresso depois dos compromissos comerciais. Aqui estamos de volta para mais uma grande sequência de músicas aqui na sua rádio, neste final de semana. Para si, desejo-lhe uma ótima tarde. Divirta-se, venha daí connosco em 96.6.

0: estamos no final desta emissão, prometendo voltar amanhã. Um grande abraço, fique bem, fique na melhor companhia. Nós por aqui cá estamos de novo com a música dos anos 80. Um bom sábado para si.
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Júlia, dessa vez você se superou, viu? Por mim, galera, estamos cena, né? Palmas para os nossos atores, galera!

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